0: para a nossa alegria, claro.
1: Resolvi fazer uma mistura do Brubeck com a Dona Irã através dos seus Take 5 e Trem das 11.